0: Alô, alô, bom, bom, bom dia para você que está conosco. Nossas transmissões são desde Aceguá, Uruguai, fronteira com o Brasil. Estamos pela 101.5 FM Integración e estamos no Show da Manhã, com a apresentação desta que vos fala, Vera Camargo, juntamente com a Palmira.
1: Bom dia.
0: E juntamente com a Vitória, lá na técnica de som. Bom dia, Vitória. A partir deste momento até as 11 horas estaremos juntos, curtindo o nosso programa e fazendo a nossa manhã um show. Peça sua música, ligue, participe. 999-667-930 ou 095-4772-09.

Mande sua mensagem de texto. Teremos o maior prazer em atender todos vocês. Já vamos mandar um abração para a Tereza. Aí, a Tereza levantou cedo para escutar o programa. Beleza, maravilha. Vamos curtir música do Caco, com certeza. Começamos hoje o nosso programa com... Tiaguinho tá vendo aquela lua. Eu acho que não era o Tiaguinho que estava cantando, não sei. Mas eu não me acertei com a música aí. Nosso programa hoje é 26/9/26. Data especial aí, rapaz. 26/26. Olha só. Beleza, hein? E hoje, tá, para aí só um pouquinho, que aí eu já pulei os departamentos aqui, né? Deixamos um agradecimento especial à nossa parceria, que nos permite estar aqui todo sábado, tá? E a gente deseja muito sucesso aí para os nossos parceiros, Smart Supermac, Restaurante Viton, Fera Som e Insulfilme, Alicar Açougue, Supermercado Britos e Britos, Borracharia do Caco, Virtual Moda Íntima e Confecções, Floricultura Mi Florista, LAS Iluminações Elétricas do Flaco Silva, Lenir Ótica e Joias e Pleno Preve Assessoria Previdenciária. Beleza, aí o que eu ia dizer para vocês, ó, hoje está entrando a lua da colheita. 26 de setembro, a lua cheia da colheita nascerá em todo o mundo. Uma das luas cheias mais bonitas do ano está chegando. Então, olha só o que o pessoal... É muito interessante, a internet nos ensina muito, né? No passado, essa luz extra ajudava os agricultores a continuar trabalhando durante a noite. Então, por isso que se chama a lua da colheita. Ela já estava brilhante ontem, já estava muito brilhante e muito linda. Então, hoje vocês olhem para o céu e esperamos que a gente tenha céu limpo, né? Porque as previsões não são boas, não são boas as previsões. Então, vamos esperar que a gente tenha um céu limpinho para a gente poder enxergar uma lua cheia da lua da colheita. Ah, é? Beleza, tá certo então. Vamos curtir Grupo Bailaço, Uma Nova Paixão. Muito bem, agora em seguidinho atendemos a Tereza, tá bom, Tereza? Vamos curtir uma música do Caco.

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1: Ok, muito bem, retornamos, 26 do 9 do 26, olha aí, dado especial, tá bom, maravilha, Loja NSA, vamos mandar o nosso abração aí, pode passar a ternura dos seus olhos, ei, beleza, pra todos da Loja NSA, que todo sábado te ouvimos. Muito bem, abração aí pra vocês, ótimo final de semana, maravilha. 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Muito bem, vamos atender a Tereza dos Santos. A Tereza quer uma música do Caco. Aí nós vamos curtir A Ceguá no Berço das Tradições. Abração, Tereza. Ótimo final de semana.

Ok, muito bem, muito bem. 9 horas e 19 minutos deste sábado 26 de setembro. 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Muito bem, agora nós vamos curtir aqui Ternura dos Seus Olhos. É, não lembro quem é que canta, eu li. Sidney Lima, não é? Sidney Lima. Ternura dos Seus Olhos, para todos da loja NSA, que todo sábado te ouvimos. Muito bem, abração aí para vocês. E vamos curtir então a música Ternura dos Seus Olhos.

0: Ok, muito bem, muito bem. 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Muito bem, nós recebemos aqui mensagem do Richard Magajanes. O Richard Magajanes, eles estão lá na Estância Nelly. E ele está mandando música para toda a pionada da Estância Nelly, também para a mãe lá na 28, para a irmã Ângela, para toda a turma da cabanha Alma Endiablada, os sobrinhos que vieram de Melo estão em vacaciones de primavera, né? Eu sabia. Ah, quando eu estudava, cara, aqui do lado brasileiro não tinha vacaciones de primavera.
1: E não tem.
0: Não tem. Que coisa boa, hein? Aí tem as vacaciones de turismo também, nós também não tinha do lado brasileiro. Beleza, tá bom, os sobrinhos aí do Richard Magajanes que estão, vieram de Melo. A Paulina, lá em Cruz de Piedra. E o irmão, na Estância dos Pinos, tá bom? Vamos curtir, então. Um grande abraço aí pra vocês. Ótimo final de semana, tá bom, Richard? E vamos curtir, então, Alemão do Forró. Fica amor!
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0: Fala galera, muito obrigado a todos vocês que curtiram o nosso clipe até aqui, feito com muito carinho para cada um de vocês. Não esqueça de deixar o seu like e se inscrever no canal do Alemão do Forró, que vem mais clipe por aí. Tamo junto, turma. Valeu!
1: Ok. Muito bem. 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Muito bem, vamos curtir aí Rata Blanca. Agora vamos mudar da mala pro saco, né? A semana passada nós escutamos só música gaúcha, tá lembrando?
2: É.
1: Estávamos em Semana Farroupilha. Ô, oh, rapaz do céu, Semana Farroupilha com pridaça, hein? Uau. Beleza. Tá bom, então vamos de música.

Ok, muito bem. Mara, em seguidinha estamos rodando a música para ti e para Agostina. Agostina fez 16 anos ontem, que legal. E a Mara vai fazer a nível dia 29 de setembro, beleza. Em seguida rodamos as músicas para vocês, tá bem? 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Beleza? Vamos de música! Vamos de música, vamos curtir Adele!

Muito bem, hein? Deixa eu contar para vocês aqui, tá? Todo mundo já sabe, né? Todo mundo já sabe. Agora a gente estava conversando aqui. O pessoal do interior tá sem luz. É... Domingo, dia 20 de setembro, o município de Aceguá foi atacado, né? Atacado, diga-se assim, por um temporal de grandes proporções. Muitas casas sofreram danos, destelhamentos, quedas de árvore, postes, muitos postes. Então, o pessoal do interior está sem luz. A semana toda sem luz e sem água, né? Porque eles puxam água de motor dos açudes, das barragens, e aí, ao não ter luz, não tem como puxar água também, né? E pavorosa a situação, cara. É danado mesmo, né? Então acho que a gente tem que aprender assim, ó, olhar pro céu e rezar. Todo mundo rezar, rezar, rezar. Pedir para afastar as coisas ruins. Porque nós já temos rajada de vento, tu viu? Não sei lá na tua casa, lá embaixo, mas aqui em cima já temos rajadas de vento. Rajadas mesmo. E a previsão é que chegue para esta noite, domingo, segunda e terça. Então, vamos rezar. Eu rezo para Santa Bárbara. Ah, já sei de cor a oração. Brincadeira, né? Barbaridade. Não é Xanga, cara. Já que nós vamos fazer a propaganda da Floricultura Me Florista, vamos colocar agora, depois da propaganda, Flores em Vida e oferecer para a Mara. A Mara está de aniversário dia 29 de setembro, fazendo 74 aninhas. Ei, que beleza, Mara. Saúde, saúde. Tá bom? 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E nós vamos curtir Flores em Vida e oferecer especialmente para Mara, que a Mara Gomes, que está de aniversário dia 29 de setembro, fazendo seus 74 aninhos, tá bom? Vamos de música então. Abração, Mara!

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1: Ok, muito bem, muito bem. 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Muito bem, a Mara Garcia está mandando música para a Agustina, a neta Agustina, que ontem fez 16 aninhos, tá? E também lá para São Diogo, todos os amigos e parentes lá de São Diogo, de Pedras Altas, para a prefeita de Pedras Altas também, é, para todos na escuta, para os sobrinhos em Erval, tá? Aí, beleza. E nós vamos curtir aqui Fulanos e Cicranos com o Thiago Correia, tá bom, Mara? Abração aí para ti.

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Ok, muito bem, muito bem. 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Tem Milonga, tem Chamamé. Hoje nós vamos curtir o Óculos Preto, que eu adoro. Todas são músicas inéditas. Não existe outro Óculos Preto por aí, não. Existe o Óculos Preto feito pelo Caco. É, e também, por exemplo, Aceguá no Berço das Tradições, também não existe. As Flores de Aceguá, não. São músicas inéditas. Foi o Caco que fez e é ele que canta. São histórias de vida. Por isso a gente acha super legal ter o Caco como nosso parceiro aqui no Show da Manhã. E todo sábado a gente roda uma música em homenagem a ele. Desejamos muito sucesso ao amigo, tá? 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Muito bem, vamos curtir então Óculos Preto.

0: Muito bem, 10 horas e 9 minutos deste sábado 26/9. 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Tá bom? Maravilha! Beleza, tá certo. É, vamos mandar um abraço para Marta. A Marta dos Santos está na escuta. Que legal. Aliceu Costa, em seguidinha tá saindo a tua música aí. O Darcy Sanches, é, lá em Passo do Hospital, quer curtir Trovadores de Artigas, Bagual, Barbaridade. E o Léo Moura tá mandando música pro filho Leandro. Também em seguidinha tá saindo ali, aí com Mano Lima. Tá bom, Léo Moura? Seguidinha tá saindo aí. É, pela ordem ali, o que é que nós temos? Os Trovadores de Artigas. Muito bem, Darcy Sanches, lá em Passo do Hospital. Vamos curtir então Bagual Barbaridade.
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1: Ok, muito bem, muito bem. 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Muito bem, o Aliceu Costa está mandando música para minha amiga Paula. Ah, é uma música gaúcha, tá bom. Tá bom, Aliceu? Nós vamos curtir, escolhido pela própria Paula, né? Na outra vez que tu pediu uma música gaúcha pra ela, Grupo Querência Entre um Mate e Outro. Tá bom, Aliceu? Grande final de semana aí. Beleza?

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1: Ok, muito bem, muito bem. Nós temos a música do Mano Lima, De Pai para Filho. Ah, tá certo. Antes, deixa eu dizer para vocês. 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Beleza, vamos atender aqui o Léo Moura. Quero oferecer uma música para o meu filho Leandro. Ofereço Pai para Filho com Mano Lima. Muito obrigado. Ótimo final de semana para todos nós, Léo Moura. Amém. Deus abençoe. Ótimo final de semana. E vamos curtir a música então.

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1: Muito bem, vamos mandar um abração pro Rafa, daqui a pouquinho tá saindo aí a Milonga das Três Bandeiras, Noel Guarani, tá bom? Eduardo Teles também, abração aí pra ti. 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Eduardo Teles, bom dia, podia mandar uma música de Yuli? Muito obrigado. Tá bom, Eduardo. Ótimo final de semana aí pra ti, vamos curtir a música então.
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0: Muito bem! 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Muito bem, buenas amiga Vera, gostaria de pedir a música Milonga de Três Bandeiras, Noel Guarani. Este é o nosso gaiteiro, Rafa. Ei, o Rafa tocou gaita a semana inteira e mais a outra semana inteira lá na Semana Farroupilha. Beleza, tá bom. Abração aí pra Maria Raquel também, tá? E vamos curtir então Milonga das Três Bandeiras.
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Muito bem, muito bem. Ei, isso é pra não esquecer da semana Farroupilha, né? É. 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Muito bem, olha aqui, ó. Quando te perguntarem quantos anos você tem, responda assim, ó. Tenho os que me restam, os que eu vivi não tenho mais. Então, bora viver com alegria o que te sobra, rapaz. Vamos curtir aí, Titãs. É preciso saber viver.

Muito bem. Pessoal, eu quero registrar que o nosso amigo do show da manhã, Rodolfo, partiu. É. E o Rodolfo estava sempre ali na aduana, dentro da caminhonete, escutando o programa, né? Ele sempre escutava o programa Show da Manhã. E ele sempre pedia a mesma música, né? Ciro Correia. Então a gente vai dizer assim, ó, que o Papai do Céu o receba em seus braços, tá? E vamos mandar então o Ciro Correia a música Milonga de Casa Cheia lá pro céu, tá bom? Vamos curtir a música então.

0: Ok, muito bem, muito bem. É, não, era a nossa homenagem, né? Tá bem. Deixa eu dizer para vocês assim, ó. Bueno, nós temos previsões ruins aí pela frente, então nos resta rezar
1: Muito.
0: muito e pedir que o Papai do Céu nos proteja. Alguns lugares, a recém ontem as telhas chegaram, né? Hoje de manhã a Defesa Civil continuava entregando as telhas, né, nas casas. Então nos resta assim, ó, rezar, pedir ao Papai do Céu que nos proteja, pensar positivo, muito positivo mesmo, tá? Deixamos um agradecimento especial a toda a nossa parceria, a turma que esteve com a gente aqui, né, nesta manhã de 26 de setembro, sábado 26 de setembro, tá? E vamos pedir então um fim de semana harmonioso, que a chuva chegue com calma, não tenhamos vento, que não tenhamos destruição, tá bom? 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É o Beto Liberato também, né? A gente recebeu aqui a notícia do falecimento do Beto Liberato, nosso amigo colorado. Tá bom, tá certo então. E aí que o Papai do Céu receba ele também de braços abertos. Nós vamos nos despedir com a música Estrela Perdida, Jeito Moleque. E a gente deseja um ótimo final de semana, uma semaninha cheia de realizações e que tudo corra bem na nossa vida. Tá bom? Beijinhos, tchau, tchau.

Bom dia, povo querido, povo da paz! Que alegria, mais uma vez, poder estar chegando na sua casa através do programa Conexão Gospel. E, gente, 15 dias, dois fins de semana longe dessa programação, voltei com muita saudade no coração e já de antemão agradeço o seu carinho, a sua receptividade. Muito obrigado por me receber aí no interior da sua casa e te convido, fica comigo, que essa manhã será uma manhã muito abençoada. Eu sei que nesta manhã Deus tem uma palavra para os nossos corações. Aqui é o seu amigo de todos os sábados pela manhã, Luciano Adolfo. Fica comigo até às 12 horas.

11 horas e 15 minutinhos, você está aí no Conexão Gospel, uma hora de louvor para abençoar a sua vida. Salmos 34, versículo 15 nos diz: os olhos do Senhor estão sobre os justos e os seus ouvidos atentos ao seu clamor. A face do Senhor está contra os que fazem mal, para desarraigar da terra a memória deles. Os justos clamam e o Senhor os ouve e os livra de todas as suas angústias. Perto está o Senhor dos que têm um coração quebrantado e salva os contritos de espírito. Muitas são as aflições do justo, mas o Senhor o livra de todas. Ele lhe guarda todos os seus ossos, nem sequer um deles se quebra. A malícia matará o ímpio e os que odeiam o justo serão punidos. O Senhor resgata a alma dos seus servos, e nenhum dos que nele confia será punido. Que maravilha! Essa palavra do Senhor nesta manhã nos diz: perto está o Senhor daqueles que têm um quebrantado coração. E nós ouvimos aí com Sara Farias: eu posso orar por você, e com Eixela: tira-me do vale. São 11 horas e 17 minutos, e nesta manhã eu quero deixar aqui a todos os nossos ouvintes um forte abraço, àqueles que estão hoje cumprindo mais um ano de vida, os que estão de aniversário, um feliz aniversário, e que Jesus abençoe vocês com longos anos de vida, com saúde, com família unida, com abraços apertados, sorrisos sinceros e muito dinheiro no bolso. Principalmente a paz é o que eu desejo para você nesta manhã. Um beijo grande ali para Bagé, minha mãe e meu filho estão ligadinhos. A minha irmã, não sei quem tá ligado na volta, eu sei que a família tá unida hoje. Um beijo grande para vocês. E eu tenho aqui hoje, me ajudando, me assessorando, a Vitória aí no som, né? Nos dando aquela mão. Vitória, beijo grande para ti, Jesus te abençoe. E vamos na sequência, ouvindo mais uma canção com Miriam Mical, Sonhar Outra Vez. 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

11 horas e 28 minutinhos, você está aí conosco, ligadinho no Conexão Gospel, sempre uma palavra de Deus para o seu coração. Muito obrigado, fique com a gente. E eu quero mandar um abraço grande nessa manhã para a Tereza dos Santos, está sempre conectada. Um beijo grande para a Tereza, também para Maria Esperança. Olha só, tem um monte de gente aí sempre conectada conosco. E um beijo grande, né? Um abraço para os nossos amigos. É no Clarice, pessoal que mora aí no interior, no assentamento do Santa Vitória, no Tamanduá, assentamento Jabarão, pessoal da Colônia Nova, nossos amigos do Minuano, pessoal aí lá de Noblia, também temos ouvintes em Melo, pessoal da Tábua, Colônia Nova, todos abraçados nessa manhã, e meu desejo é que o Senhor Jesus abençoe cada um de vocês. Obrigado pelo carinho, obrigado pela companhia, obrigado por participar desta programação. E eu desejo então a vocês a próxima música com Midian Lima, Não Pare, independente do que acontecer, independente das dificuldades, daquilo que sobrevir, do que tiver que enfrentar, permaneça firme em seu propósito, na presença de Deus, e não pare.

20 minutinhos faltando para o meio-dia, já tem cheiro de comida boa no ar, que maravilha! Vamos dar continuação aí que esse programa tá muito bom, muito bom, muitos louvores lindos, muitos louvores inspirados, palavras aí profundas para tocar os nossos corações. Obrigado pela sua companhia e assim seguimos até as 12 horas. A beleza dos recomeços. Uma das coisas mais bonitas da vida é perceber que a gente não nasceu para permanecer igual para sempre. A vida muda, o tempo muda e nós também mudamos. E ainda bem por isso. Porque existem fases que nos transformam em silêncio. Dias que nos ensinam mais do que palavras. Ciclos que terminam não para machucar a gente, mas para abrir espaço para algo novo florescer. Só que, muitas vezes, crescemos acreditando que voltar atrás é fraqueza, que mudar de ideia é sinal de indecisão, que recomeçar significa fracassar, mas não significa. Às vezes, amadurecer é justamente olhar para a própria vida e entender que não somos mais os mesmos de ontem. E tá tudo bem. Tem gente que insiste em permanecer em lugares que não fazem sentido só por medo de recomeçar. Continua carregando dores antigas, sonhos que já perderam a cor e versões de si mesmo que já não cabem mais no coração. Mas a vida não pede que a gente permaneça igual para sempre no mesmo lugar. Ela pede coragem. Coragem para mudar quando for preciso, coragem para tentar outra vez, coragem para reconhecer que alguns caminhos já cumpriram seu papel. E nem toda pausa é fracasso. Às vezes, parar é exatamente o que salva a gente do cansaço. Nem toda mudança é perda. Muitas vezes, mudar é a maneira que a vida encontra de nos aproximar daquilo que realmente merecemos viver. E talvez o verdadeiro sentido de crescer seja esse: permitir-se transformar sem culpa. Aprender nossas formas, novas formas de viver, de amar, de sonhar, de enxergar a si mesmo, porque a vida sempre oferece nova chance para quem escolhe continuar. Sempre existe um novo amanhã esperando alguém que decidiu não desistir de si. Então, se for preciso, recomece, mude de rota, respire fundo, volte atrás ou siga por um caminho completamente novo. Mas nunca pense que é tarde demais para florescer outra vez, porque enquanto existir vida, sempre existirá a possibilidade de um novo recomeço, acompanhado de muita coragem.

Maravilha, ainda que sejam infinitas, suas bênçãos eu irei contar. Se a gente parar para pensar, nós a todo momento temos uma bênção para contar. Imagina, nesse dia amanhecemos com vida, com saúde, trabalhando, podemos conversar, podemos fazer planos, podemos interagir com alguém. Isso é bênção para contar. Vamos lá então, estamos aí na reta final, faltando 11 minutinhos para as 12 horas e vamos falar sobre o clima-tempo. A gente está um pouco preocupado, apreensivo com a meteorologia, mas graças a Deus tudo indica aqui que nós vamos ter um final de semana muito bom e um tanto tranquilo. Hoje sábado, sem possibilidade de chuva, nós temos aí temperaturas máximas de 24 graus, muitas nuvens o dia todo com aberturas de sol. A lua é cheia, né, e o máximo aí das rajadas de vento é 16 km por hora, sem possibilidade de chuva. Amanhã, domingo, também não chove. Eu estou aqui dentro do clima-tempo. Não chove, sol com muitas nuvens durante o dia, períodos de céu nublado, e à noite com nuvens. Sensação térmica máxima de 22 graus. Olha aí, não tem possibilidade de chuva. E a segunda-feira, sim, vamos lá na segunda-feira. A segunda-feira aqui nos promete, né, a previsão de 21 milímetros para segunda-feira e temperaturas mínimas de 19 e máximas de 20. Não tem muita coisa aqui, graças a Deus, que chove praticamente o dia inteiro, né? E rajadas de vento no máximo de 30 km por hora. Ainda bem aí que começa uma semana. É, olha aqui. Terça, dia 29, quarta, dia 30, temperaturas mínimas de 17, máximas de 24 e no máximo 8 milímetros aí entre terça e quarta-feira. Também não é algo muito preocupante, assim que Deus nos abençoe e proteja a todos nós. Vamos lá então, meus amigos, com mais uma música. Eu gosto muito de Mara Lima, Consolador. Escute essa canção e aí na sequência eu volto para me despedir de todos vocês.

Queridos ouvintes e amados companheiros, então estamos aí chegando a mais um final de Conexão Gospel, né? Estamos chegando aí a mais um finalzinho de uma manhã de sábado. E de coração eu quero agradecer a companhia de todos vocês. Muito obrigado pela paciência, pelo carinho, pelo acolhimento em seu lar. E o meu desejo é que o Senhor Jesus abençoe a todos vocês e que venha aí um final de semana muito bom, muito abençoado, com bastante churrasco, com as crianças, com os netos, com toda a filharada na volta, e que seja aí um final de semana inesquecível. Desejo que Deus abençoe com muita paz no seu coração, e fica aqui o meu convite a todos vocês: procure uma igreja mais próxima da sua casa e receba uma palavra de Deus para o seu coração, uma oração de fé ao seu favor. Eu sei que grandes coisas o Senhor tem para fazer por nós. Muito obrigado mais uma vez e até sábado que vem, se Deus assim permitir, com muita paz no nosso coração e saúde para dar e vender. Beijo grande, abraço, aperto de mão. Fiquem todos na paz do Senhor.